0: agora sejam velhinhas. Não perderam a vitalidade e você adora, não é mesmo? Quem é que não gosta de uma velharia? Bora participar pelas redes sociais, amigos, no WhatsApp. Indica pra gente a sua velhinha também, que na próxima hora são as clássicas da nossa programação. Vou começar bem aqui, vai?
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1: Mix, o rei do pop, Michael Jackson. Essa aqui faz tempo que a gente não via, hein? Smooth Criminal aqui no baú da Mix. Você tá curtindo? Então manda sua velhinha pra cá. 11 983 40 8000. Nome do artista, nome da

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0: Mix, uma ótima noite pra você de domingão. Tá no ar mais uma edição do Mix Acústico. Hora de desacelerar. Vamos trazer as músicas que você mais gosta da playlist da Mix de um jeitinho diferente. Só versões acústicas a partir de agora. E já começando com essa aqui que você vai gostar.
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0: 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Mix, som do Sam Smith, Stay With Me, pra fechar mais um Mix Acústico.
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0: De volta amanhã, 17:55. 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

Vix, o Alex Warren, Ordinary. Você tá curtindo a Vix no domingo à noite? Que bom, fica com a gente aí que tem muito mais música pra rolar. A partir da meia-noite tem o No Break, com 2 horas de música sem comerciais no meio. Não sai daí não.

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0: agora 6h24, som da Árvore Lavigne, Don't Tell Me. Bom dia, uma excelente manhã de segunda-feira pra você.
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2: Pergunta do Cláudio do Rio de Janeiro. Ó, pra quem tá começando do zero, ainda faz sentido colocar dinheiro na poupança?
3: Cláudio, eu diria que investir na poupança é melhor que nada, mas hoje tem tanta opção melhor, mais prática, mais fácil, que rende mais e que é tão segura quanto a poupança, então não tem muito por que investir na poupança, né? Vamos lá, a poupança é famosa por quê? Porque é simples, é fácil de usar, é segura, você pode pegar o seu dinheiro a hora que você quiser e ela rende uns 7% ao ano. E se eu disser que tem opção que é igualzinha a ela, mas rende quase o dobro, não seria bem melhor? É o caso das famosas caixinhas, cofrinho, porquinho, dos bancos digitais, né? Eles fizeram tanto sucesso que até os bancões tradicionais estão oferecendo cofrinho agora. Então, entre não fazer nada ou investir na poupança, é melhor investir na poupança. Mas se você puder investir nessas caixinhas ou cofrinhos, o PicPay, Nubank, Banco Inter, é bem melhor e rende bem mais. Até o Itaú tem cofrinho agora, né? Tem aula no meu canal explicando e ensinando como investir nelas. E o mais importante é você começar, Cláudio. É mais fácil do que você pensa. E depois que você começar, você vai ver como é simples, é bom. E vai ficar até triste por não ter começado antes, tá? Lembrando que essas caixinhas e cofrinhos aí são justamente para quem tá começando do zero, igual você e milhões de brasileiros.
0: Se você tiver alguma dúvida, manda uma mensagem pra gente no WhatsApp da Mix, 11 98340 8000, e me segue nas redes sociais Primo Pobre no YouTube e arroba Eduardo Feldberg no Instagram.
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0: Mix agora 3 para 7 é o som do Bruno Mars, Lock It Out of Heaven.
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0: agora 8:02, Cidade Negra, Girassol, fechando o baú.
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0: E a galera da Mix, que é a Aline de Franca, eu gostaria de ouvir Imagine Dragons Bones. Toca pra mim, por favor.
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0: para mandar o seu áudio.
1: Bom dia, pessoal da Mix, aqui é a Dayana, e eu gostaria de pedir a música da Katy Perry, Dark Hearts, oferecendo para todo mundo aí da Mix e todo mundo que tá curtindo.
0: 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Katy Perry, Juicy J.

0: Uberlândia, Minas Gerais. E você, hein? Onde você mora? O que, que você quer ouvir? É só participar e gravar o seu áudio aqui no 11 9 8 3 4 0 8 000.
1: Oi, eu sou a Kelly da Mata, sou da cidade de Patriarca e eu quero ouvir o Ando YouTube.
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1: Bom dia, aqui é o Pablo aqui de Barbacena, Cidade dos Loucos. Manda pra nós aí, Só os Loucos Sabem, do Charlie Brown Jr. Obrigado.
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0: música você tem pra indicar? Confiamos demais em você, hein? Então, diga que som que você quer aqui no nosso WhatsApp. 11 9 8340 8000.
1: Bom dia, Rádio Mix. Aqui é o Denner de Gravataí, motorista de aplicativo. Queria ouvir It's My Life. Bom jovem, pra animar segunda-feira.
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1: Bom dia, Rádio Mix, tudo bem com vocês? Aqui é o Marcelo de Serrinha, Bahia. Eu gostaria de escutar aí Chris Brown, With You. Bom dia a todos.
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1: A última de hoje, mas esse não é o único Pede no Zap dessa segunda-feira, ainda bem. E muito obrigado a você que ouviu e participou do programa, tá bom?
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0: cantora Karol G, vai no nosso site, radiomixfm.com.br.
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0: Mix agora 9h25, é o Justin Timberlake, Say Something.
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0: Diego Baroni de volta aqui na Rádio Mix pra falar da mais nova série queridinha da Netflix, chamada A Garota do Remo, que traz aquela mistura poderosa de esporte, ambiente escolar e romance, que funciona na maioria das vezes, como é o caso aqui, apesar que alguns diálogos são meio piegas e artificiais, mas aos pouquinhos a série te pega, porque a trama é boa de verdade. A protagonista é uma atleta do remo que vê sua vida e a da sua mãe se despedaçar quando seu pai precisa fugir porque foi acusado de roubar milhões. As duas ficaram sem nada e ainda tiveram que se mudar porque ninguém mais queria saber delas. Quando a moça chega na nova escola, vai lidar com inveja, desconfiança, o passado assombrando e vai tentar praticar o remo num lugar que não tem time feminino. Logo no primeiro episódio as coisas já esquentam bastante e claro, tem a relação complicada com a mãe, aquele triângulo amoroso irresistível e a dúvida de com quem ela vai ficar. A série A Garota do Remo é deliciosa de assistir, tem um final bom e é da Netflix. Eu sou Diego Barone, apresentador da Rádio Mix, especialista e fã de filmes e séries, e comigo você não perde tempo procurando o que assistir no streaming.
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0: Eva Green e Winona Ryder também vão estar por ali. Quer detalhes? 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

0: Gabriel de São Paulo. Primo, eu tenho 3 dívidas diferentes. A dúvida que tenho é a seguinte: vale mais a pena quitar a menor primeiro ou tentar pagar a que tem mais juros?
1: Gabriel, a gente pode seguir 2 raciocínios, tá? Primeiro, o raciocínio mais emocional. Quando a gente tem muita dívida, você concorda que quanto mais dívida a gente eliminar, mais leve e tranquilo a gente vai se sentir? Se uma pessoa tem 10 dívidas e consegue quitar 7, ela vai ficar com 3 dívidas. E emocionalmente, ter 3 dívidas é bem melhor do que ter 10. Quitar as dívidas menores vai dar uma impressão de estar menos endividado, e quanto menos dívida a gente tem, mais empolgado e em paz a gente se sente. Agora, o segundo raciocínio, ele já é mais matemático. Imagina que você tem 5 dívidas pequenas sob controle e uma dívida grande com juros absurdos virando uma bola de neve. Se a gente pensar naquilo que traz mais prejuízo financeiro, a dívida com juros maiores vai ser pior. Então você teria que focar em quitar ela primeiro. Tenta pensar assim: qual dessas dívidas está te prejudicando mais e qual delas vai custar mais caro se você demorar para quitar? Ou qual delas parece que você paga, mas no mês seguinte está pior ainda? Normalmente as piores dívidas são as de cartão de crédito e limite da conta por causa dos juros absurdos, né? Então eu focaria nelas. E lembra que tão importante quanto quitar a dívida é parar de fazer dívida nova, senão você vai ser sempre um endividado que trabalha o mês todo só para pagar fatura e boleto, tá?
2: Se você tiver alguma dúvida, manda uma mensagem pra gente no WhatsApp da Mix, 11 98340 8000, e me segue nas redes sociais, Primo Pobre no YouTube e @EduardoFeldberg no Instagram.
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2: Uma ótima tarde para você ligadinho aqui na Mix. Informações do trânsito. Cuidado com a marginal do Rio Pinheiros. Parada da Ponte do Jaguaré até o trecho agora da Ponte do Morumbi. Muita gente circulando. A Avenida Morumbi não serve como alternativa hoje porque tem manifestação ali no Palácio dos Bandeirantes com bloqueio nas duas vias. Busque o caminho do outro lado com a Santo Amaro, por exemplo, com melhores condições. 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

0: Mix falta do 1 pra 5. Você curtiu o sonsaço aí do Black Eyed Peas, Don't Lie, e chegou aquele momento que você esperava.
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0: Não. É o Top Mix entrando no ar a partir de agora, trazendo as músicas mais curtidas pra você aí. Nesse finalzinho de tarde, você pode acompanhar nossa programação e indicar o seu som pelo WhatsApp da Mix. 11 9 8340 8000. Você pode ficar à vontade também e mandar pelo Instagram, @ Rádio Mix FM Brasil. O que importa é o seguinte: você coloca o seu som pra rolar por aqui, indica a sua música favorita e a gente vai tocando pra você. 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Esse daqui do Rugidinho, ó.

0: 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Enquanto isso, bora pra 1999 curtir um sonsaço dos Raimundos.
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0: 99, com Raimundos, Mulher de Fases, ainda Lady Gaga, Bruno Mars e a Miley. E é o seguinte, faltou alguma música que você gosta de ouvir na playlist da Mix que a gente não tocou? Ah, não tem problema não, fica à vontade, manda pra gente o nome do artista e da música que você adora, que a gente vai trazer na próxima edição do Top Mix, que essa aqui já era.
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3: Vamos com mais informações do trânsito. A gente fala agora da Avenida Rebouças, que complicou nos dois sentidos do HC até a Faria Lima. Quem faz o trajeto pela Avenida Europa, Rua Colombo e Rua Augusta, funciona bem no sentido do centro. Já na direção do bairro tem que ter atenção. A partir do MIS, o trânsito começa a ficar carregado. 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

0: Alexandre Carlo. O nome do som é Abre Caminho. Você abre caminho pra ela tocar mais vezes? Manda aqui no WhatsApp da Mix. 11 9 8 3 4 0 8 mil. Daqui a pouquinho tamo de volta.
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3: Bora que bora com mais informações do trânsito. A gente fala agora do elevado, presidente João Goulart e Minhocão. Uma ocorrência quase no desemboque, gerando trânsito congestionado em toda a passagem. Já você que vem na direção oposta no sentido ligação leste-oeste, o elevado tem um trânsito livre. O problema está na ligação, com trânsito bem carregado e congestionado no acesso ao viaduto Júlio de Mesquita Filho. 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

0: Faltando 3 para 6 e um clássico lá de 1991, o som do Pearl Jam com Black foi a última de hoje. Daqui a pouquinho, depois do intervalo, tem Mix Tudo ao vivão pra todo o Brasil pela Rede Mix de Rádio. Não sai daí, hoje recebendo Ana Canhas, vai ter show ao vivo, tudo mais, tudo isso pra você, ouvinte da Mix. Corre pra live, youtube.com/mixtudo na Mix.
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0: dores e as delícias de ser quem a gente é, né? Fala a verdade.
1: É verdade.
0: Bom, mas é difícil, né?
1: É difícil, porque às vezes só a gente se entende, né?
0: Nossa, às vezes nem a gente se entende, por isso que a gente faz terapia. Mano, é uma parada muito louca. O que é escolher ser a gente o tempo todo? Muitas pessoas, você sabia, Caco? Você e a galera que tá ouvindo aqui, prefere ser o que o outro quer.
1: É.
0: Do que ser o que realmente é. Será que é por medo? Por insegurança? Sei lá, por aceitação? Eu não faço ideia. Eu só sei que levou muito tempo pra eu entender isso e ser eu. Eu fiquei um tempinho camuflada.
1: Você ficou um tempinho camuflada?
0: Você já deixou de ser você? Fala a verdade, Caco.
1: Cara...
0: Você sempre foi a ovelha?
1: No passado, eu acho que eu tinha um pouco mais de receio, né? Mas quando a gente vai ficando um pouco mais velho, a gente vê que realmente não adianta, né? Esconder o que a gente é.
0: A gente até tenta, mas não dá, né?
1: É, que fala assim, que aquela frase de mãe, né? Sendo qualquer um, pra aceitar qualquer coisa.
0: Exato.
1: Né? Seja você mesmo, pô. Você tem uma opinião respeitando as pessoas, com certeza, né?
0: É.
1: Você pode ser quem você quiser.
0: É, desde que você respeite as pessoas. Então hoje, pra começar a semana, aquela autoanálise. É, a gente vai falar com você agora. Você, desde sempre, foi aquela ovelha desgarrada? Aquela pessoa diferente da tua família? Por quê? Você sustentou isso? Teve uma época que não? As pessoas às vezes rejeitam você pelo seu jeito de ser? Conta pra gente agora no @mixtudonamix. Pode mandar no meu no giza.on, gisa.on. Pode também aproveitar e seguir o nosso apresentador.
1: @cacograndino, CA seu Grandino. Você tá lá no TikTok, no Instagram, não esquece, hein?
0: Exato. Primeiro segue os apresentadores, segue o @mixtudonamix e manda áudio pra gente falando sobre a sua personalidade. Se você tem um jeito diferentão de ser, tipo a ovelha mesmo, desgarrada, a ovelha negra, como Rita Lee disse, da família, a nível da galera falar, mano, te rejeitar às vezes, ou então achar você muito estranho, diferente, ou às vezes você até inspira muita gente, pelo seu jeito autêntico, né?
1: Eu acho que a autenticidade, fala assim, ah, você é uma ovelha desgarrada, não, só tô sendo autêntico, só tô sendo eu mesmo.
0: Ser
1: não tô preocupado
0: assusta,
1: com o que
0: né?
1: O outro tá pensando, ou o que o outro espera de mim, porque eu acho que também, Kery, tem uma fase na vida que a gente tem que parar de projetar a expectativa
0: não
1: nas
0: é.
1: Outras pessoas. Cada um é de um jeito, cara.
0: Cada um com seu cada um.
1: Então, cada um sabe a dor e o sabor de ser quem é.
0: Exato. Eu vou
1: sacou?
0: Falar, pra ser a Giza dói. Muito. Mas é uma delícia. E pra ser o Caco?
1: Cara, às vezes é meio complicado. Isso é meio
0: complicado.
1: É, às vezes é meio complicado. Mas assim, me dou bem com a minha consciência, tá tudo tranquilo. Minha mulher tá lá tranquilona, então assim, não teve briga, não teve nada. Acho que tá dando
0: tá
1: certo.
0: Tudo bem,
1: tá
0: né?
1: Tudo certo, é.
0: Você é você? Você não é você por algum motivo, por algum medo? Vamos falar sobre personalidade. A sua personalidade é forte? Não é? Um jeito seu incomoda muita gente? Ou não? Inspira muita gente? Quem é você? Você tá sendo você? Olha, complexo isso, hein? @mixtudonamix. Amigos e Giza Ponton, e a nossa convidada de hoje vai trocar ideia com a gente sobre esse assunto, até porque ela tá em turnê e tá cantando música, sabe de quem? Rita Lee. Ela já cantou Belchior, ela já veio no Mix Tudo, e agora ela canta Rita Lee, e eu não vou revelar quem é. Você
1: não
0: já
1: precisa,
0: deve imaginar.
1: Né?
0: Ah, não vou, né?
1: Não.
0: Quem quiser que cola na live, né?
1: E sabe o que não precisa, né?
0: Por quê?
1: Porque a galera tem que fazer o papel de pegar o celular. Vai,
0: agora.
1: Não tá dirigindo, né?
0: É.
1: Seu chefe não tá do lado?
0: Não.
1: Não, então tá bom. Pega o celular aí. Pegou?
0: Pegou?
1: E
0: então
1: aí,
0: vamos,
1: boa.
0: Vamos.
1: Vai lá no YouTube, pegou? Abriu o aplicativo? Beleza. Agora você vai digitar ali na barrinha de busca, @mixtudonamix.
0: Digitou? É o nosso YouTube.
1: É o nosso YouTube. Você digitou, né? Apareceu aí. Agora clica em seguir. Clicou em seguir? Isso, já entra na live. Beleza. Agora clique em notificação pra você ser notificado.
0: É isso.
1: E vir pra resenha.
0: Duvido.
1: E aí você vai saber quem vai estar com a gente daqui a poucos minutos, talvez segundos, não
0: tem
1: sei
0: violão,
1: quem sabe.
0: Tem violão na casa.
1: Não tem só um, tem dois,
0: tem
1: tá?
0: Tem dois violões.
1: Tem dois.
0: Então hoje tem música aqui no Mix Tudo e vamos trocar ideia sobre a sua personalidade. Sua personalidade incomoda muita gente? Se você incomoda mais? Incomoda mais ou inspira mais? Quem é você, ouvinte do Mix Tudo? Vem me ver, vem ver o Caco. Começou.
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0: Smalls All Star. E hoje no programa, cara, queremos verdade. Sabe por quê, Caco?
1: Por quê?
0: Foi quando meu pai me disse, Giza, você é ovelha negra da família. É difícil ser a gente, mas é bom demais. Não é, Ana Canha?
2: Ah, que demais. Giza, Caco, que alegria estar de volta aqui na Mix. Obrigada, gente.
0: A última vez que você colocou a gente era Belchior, agora a gente fala de Rita Lee, não é?
2: Pois é, eu vinha de uma turnê do Belchior e também tinha lançado um disco autoral. Vim aqui lançar Quero um Love em primeira mão.
0: Foi.
2: E agora eu tô de volta rodando com a Rita, né? Todo mundo me pediu, tô aqui fazendo a Rita Lee.
0: Pra homenagear o Brasil, que tal Ovelha Negra? Só pra começar o programa, que eu sei que o Brasil ama música. Você pensa agora no trânsito?
1: Não, agora que assim, você falou da Ana Canha, você já viu que ela já é diferente da massa.
0: Ela é diferente.
1: É diferenciada.
0: A história de Ana Canha é basicamente nosso tema de hoje. E a gente vai falar sobre isso também. Mas pra você que tá no carro, você que tá em casa, você que tá pelo YouTube, você que tá pelo aplicativo, o assunto hoje é a dor e a delícia de ser a gente. Você é? Você não é? A gente vai soltar esse som só pra inspirar a galera a ter coragem de falar eu sou e incomodo muita gente. Ou eu sou e inspiro muita gente. Vamos, Ana?
3: É, você quer que eu cante um pedacinho?
0: Não, canta com tanto que você quiser.
3: Vai
0: a música
3: do começo
0: inteira.
3: Ou daquele pedaço?
0: Não, pode ser do começo.
3: Tá bom.
0: Pra gente apreciar isso.
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0: Caco Grandino! Meu Deus, que honra receber Ana Canhas com a gente aqui no Mix Studio. Ela não tá sozinha, né, Caco?
1: Não tá sozinha.
0: Cara, olha quem tá com ela.
1: Por favor, faça as honras da apresentação.
2: Eu tô aqui a tiracolo, Fabá Gimenez, meu parceiro, meu amigo, melhor amigo da vida, pessoa incrível. 20 anos tocando juntos pelos palcos e gravando e produzindo. Um queridaço, tá aqui comigo, com a gente.
0: Como toca, hein, Fabá? Pelo amor de Deus, hein, rapaz? Violão fala, né? Ele não sai som, ele fala.
3: Eu vim aqui pra tocar mesmo.
0: Você tá maluco? Bom demais. Parabéns, viu? E ele vai tocar muito, porque hoje a gente vai fazer vários trechinhos de músicas, mas em homenagem à Ana Canhas, com essa turnê também, né, da Rita. O nosso tema é basicamente esse, a gente quer saber de você, Ana. Desde sempre, foi a ovelha desgarrada, foi difícil ser você? Ou teve uma época que você falou, cara, vou ter que agradar todo mundo e depois eu vou virar casaca, e aí?
2: Não, já foi cedo, Giza, que eu... Vocês sabem, eu tive uma briga com a minha mãe, inclusive foi ovelha negra mesmo, saí de casa com 17 anos, a gente se desentendeu, queria viver de música, trabalhar com arte, mas o legal dessa história é que 10 anos depois, a gente ficou sem se falar 10 anos, eu e minha mãe.
0: Nossa.
2: E hoje nós somos super amigas, nos reconectamos, nos entendemos, e ela vai nos meus shows e senta na frente, chora, e o pessoal me manda vídeo da minha mãe chorando no show, é muito engraçado. E foi assim, eu fui seguindo o meu caminho, saí de casa e fui batalhar, cantar na noite. E antes de me tornar cantora, eu fazia tudo que era bico, né? Distribuía panfleto no farol, uma viagem assim. Aí fiz um teste pra cantar num bar e me descobri cantora e segui. Tô aqui, faz 25 anos que eu canto.
0: 25 anos de Ana Canhas, não é incrível, gente? Uma história muito linda. Óbvio que a gente não vai conseguir passar por toda a história hoje, né? Mas já fica aqui como inspiração. E sabe, Ana, Caco e todo mundo que tá ouvindo o programa, às vezes a gente fala ovelha negra, ovelha desgarrada, a gente sempre foi diferente. Só que tem a diferença de ser diferente pra incomodar e tem a diferença de ser... diferente, porque a gente não consegue ser de outro jeito. E eu acho que a tua história, basicamente, isso não dava pra ser de outro jeito, né?
2: Foi total isso, assim. É coisa do coração mesmo, sabe? Uhum. Um chamado, as coisas aparecem. Eu acredito muito nisso, de que o universo vai trazendo, assim, o caminho vai abrindo a porta. E aquela porta que fica muito fechada há muito tempo, acho que não é muito por ali. Aí eu fui sempre... essas coisas, e até inclusive na música, sabe? Os projetos que vão surgindo e as coisas, essas pessoas que eu vou homenageando e fazendo show e turnê, também são coisas que, por exemplo, pra começar a cantar a Rita, eu recebi um convite da prefeitura aqui de São Paulo pra fazer um show em homenagem a ela no dia do aniversário da cidade.
0: Uau!
2: Eu falei, cara, esse convite eu não posso fugir dele, né? Uma honra, assim. Então, tudo começou ali também. E assim vamos, né? Então, é uma coisa da gente... Eu acredito realmente que a gente tem que ser o que a gente é na essência, que as coisas florescem daí.
1: Eu acabei de perceber um padrão aqui.
0: Padrão?
1: Eu tava tipo aquele meme da Nazaré, sabe? Um monte de equação passando na cabeça.
0: O quê?
1: Eu olhando pra você, olhando pra Ana. Olhei pra você, olhei pra Ana de novo.
0: Ana,
1: aí eu fiz... Vocês duas têm umas coisas bem comum, né?
0: Muito. A única coisa que eu acho que difere um pouco é que ela tem um namorado, um boy, e eu tenho uma mina.
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0: A gente não gosta da mesma coisa, eu acho.

0: Babada. Mix, são 6h22, estamos de volta. Ó, chegou uma mensagem aqui pra nossa convidada de hoje, Ana Canhas. Boa tarde, Giza, boa tarde, Caco, seus lindos. Beijo pra Ana Canhas, ela abriu o show da Alanis em Curitiba. Meu, que maravilhosa. Privilégio tá lá na minha cidade ver essas duas feras, sensacional. E ainda mais agora, cantando a Ritinha, né, no caso, no show. Bom, é isso. Quem mandou a mensagem aqui foi o Edu Miranda.
1: Ó, oh, Edu, obrigado. Queria até dar um salve pra Curitiba. A gente vai tocar no Prime Rock Festival. Vai rolar em dezembro lá, um festival grande em Curitiba. Então, tô de volta. Depois do show da Alanis, que foi uma emoção incrível. Tamo aí dia 5 de dezembro lá em Curitiba. Dá um salve aí pra galera.
2: Uau! Ó, tem mensagem aqui na live também. Eu tenho a Gabi Augusta, acho que é tua amiga, inclusive.
1: Sim.
2: Aqui, ó. Tenho orgulho da dor e a delícia de ser a mulher que me tornei. Sou mulher trans num país que mais, enfim, né, ataca desse tipo de público. É muito difícil, mas sigo aos trancos e barrancos. Beijo para a amiga Ana Canhas.
1: Ah, fofa demais. Pô, beijo, Gabi. Obrigada, é isso aí. É muito difícil mesmo.
0: Gente,
1: tamo junto.
0: É muito doido parar pra pensar que ser a gente é uma coisa muito complexa mesmo. Não ser a gente dói muito. Ser a gente dói muito, às vezes. Mas é melhor, né? É melhor doer sendo a gente do que doer não sendo a gente, né? Sei lá.
2: Mas eu acho que também tem uma coisa, né? A dor não dura pra sempre. A gente se acostuma e depois ela vai abaixando, né? Isso vai virando uma força também dentro da gente.
0: E o que todo mundo rejeita, depois vira admiração, né? É verdade. Vou pro intervalo.
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4: Vamos com informações do trânsito. Avenida Mateu Bey segue com interdição total no trecho na passagem pelo Jardim 9 de Julho. Uma colisão envolveu pelo menos 4 carros e uma moto. Situação muito complicada, trânsito travado. Busque o caminho alternativo da André de Almeida e invista também na Aricanduva para evitar essa lentidão. 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
1: Só sonzeira aqui na Mix, hein? Black Eyed Peas. E hoje a gente tá recebendo quem, Caco? Quem tá no estúdio com a gente? Poxa, que honra, né?
2: Não, já é de casa, aqui é Ana Canhas, né?
3: Ah, que delícia.
2: Viu trazer novidade, né? Cantando Belchior, agora cantando Rita Lee, numa categoria, porque eu vou te falar.
1: Nossa Senhora.
2: É a nossa rainha, né?
1: É.
2: Não é qualquer pessoa que vai. Exatamente, que vai levar esse legado pra frente, que vai levar essa história. Agora o seguinte, teve algum desafio nesse repertório que você falou, pô, essa música aqui tá, né, numa régua aqui que eu vou dar tudo de mim. Teve algum momento?
3: Pô, tem várias. Na verdade, o projeto como um todo é desafiador, porque eu sou muito fã da Rita desde o momento do perrengue lá, que eu saí de casa, eu ouvia direto a Rita no meu Walkman. Então eu fiquei com receosa de homenagear a Rita, porque a régua é muito alta, né? Tipo, fiquei meio no lugar de fã. Então, tem várias músicas, especialmente a fase dos Mutantes e a fase com a banda Tutti Frutti, né? Uhum. O Fruto Proibido e vários discos assim. E são músicas muito bem arranjadas, os fonogramas da Rita são muito bons. Pô, Roberto de Carvalho,
2: que isso,
3: Lincoln,
2: né?
3: Olivetti. É uma galera muito da pesada tocando, Carlini tocando guitarra.
2: Inclusive, pros músicos, né, instrumentistas, né, da nossa geração, sempre consideraram o Tutti Frutti e os Mutantes como sendo assim uma máxima referência de instrumentistas e produção.
3: Exato.
2: Né? Na época já era uma coisa completamente fora da curva, né?
3: Exato. E tanto é que Mutantes é uma banda referência lá fora do Brasil, todo mundo cita. O Kurt Cobain do Nirvana falava dos Mutantes.
1: Você tá maluco?
3: É, então é muito pressão, sabe? Tipo, mas eu acho que tem uma coisa que a Rita ali me ensinou. É assim, faça e faça do seu jeito. A gente tá falando hoje do tema do programa, que é a gente ser o que a gente é. Se tem um artista que me ensinou isso, assim, na essência, foi a Rita Lee, ouvindo as canções dela, ouvindo e vendo a personalidade dela. Você vê as entrevistas e tudo que ela fez.
1: É muito ela, né?
3: Ela sempre foi ela, saca? Então, esse é um legado que ela deixa, acho que pra toda mulher que toma contato com... E toda pessoa, todo ser humano, acho que os caras também, todo mundo que ouve a Rita... Fica com essa semente no coração de tipo, mano, a gente tem que ser o que a gente é mesmo. E esse é o lance de você estar no mundo, né? Somos 9 bilhões de pessoas, mas cada uma tem uma cara, tirando os irmãos gêmeos que vêm assim, iguaizinhos, pô, cada um tem um rosto, cada um tem um jeito, um espírito, uma personalidade. E o lance é você achar a tua parada, né?
1: E olha que da hora, gente. Hoje a gente falando sobre ser a gente mesmo, né? E a Ana trazendo a história da Rita Lee como exemplo aqui pra gente. Até porque ela tá cantando Rita Lee no show dela. Se a gente parar pra pensar, né? No Freddie Mercury, Elvis Presley, Rita Lee, Amy Winehouse. Eu tô falando aqui de nomes que todo mundo provavelmente já ouviu falar. Cara, no começo soou estranho por ser tão diferente de tudo que estavam consumindo no mesmo momento. Mas estranho não significa ruim. Vamos de áudio?
2: Bora.
1: Vamos lá. Vamos ouvir o nosso Brasil, Ana. Você pode responder também, tá?
3: Tá bom, tá bom. Vamos lá.
4: Hello, meus consagrados! Tudo bem? Ariagens de Brasília.
1: Oi, meu amor.
4: E esse tema de hoje incrível. Giza, a minha bio do Insta diz bem assim: e não ser eu nessa vida tão breve seria um erro imperdoável.
1: Arrepiada.
4: Realmente é um erro imperdoável não ser a gente nessa vida tão breve, tão curta, tão acelerada, né? Beijo, adoro vocês.
1: Nossa, audiência qualificadíssima. Você dá pra fazer uma música só com essa frase.
3: Mandou a brava, hein?
1: Foi demais, né?
3: Como é que é? Não ser eu?
1: Não ser eu?
3: Seria imperdoável.
2: Seria um desperdício, não é?
3: Imperdoável.
1: É, não ser eu nessa vida.
3: Uma filósofa. Maravilhosa.
1: Parabéns.
3: É isso aí.
1: Tem mais um áudio.
2: Bora.
5: Ei, Giza. Ei, Caco.
2: Oi.
5: Beleza, mano? Meu nome é Mona Lisa. Eu falo aqui de Marechal. Tô ouvindo vocês aqui na rádio, no carro. Mano, eu sempre fui uma pessoa de muita personalidade e de nenhum tipo de vergonha na cara. Então, e isso fez com que eu seja completamente desprendida da família, mano. Eu tenho problemas com parentes a ponto de não falar com nenhum deles. E dou graças a Deus é isso, né?
2: Porque
5: menos parentes, menos problemas. E, mano, é isso. Minha mãe sempre falou que eu não era qualquer um. E ela tem total razão, que eu realmente não sou, né? Não ligo pra parente, não falo com ninguém. Falo sempre a verdade na cara, não tenho rabo preso com ninguém. E é isso, mano. Acaba que quando tem um pega-paca lá na família, dos poucos que tem, que chegam no meu ouvido e que eu me meto, solto meia dúzia de verdades e aí todo mundo fica quieto porque não tem nada o que falar.
1: Fala
5: então,
1: na cara, meu irmão.
5: Acho que é isso.
1: Eu aprendi isso com a minha cunhada. É melhor unido do que reunido. Guardem essa frase.
3: Pô,
2: mas vocês têm tanto problema assim comigo. Eu acho que minha família é mais tranquila.
1: Você tem grupo de família?
2: Tenho.
1: Ah, que bom. Eu saí da minha família. Faz o quê? Uns 4 anos? Desde a pandemia. E eu juro, é real. Ixi, mano, que doideira. Minha mãe falou também que, como é que é, parente é pai... Não, é família é pai, mãe, irmão. O resto é parente. Então, vou deixar o parente um pouquinho mais disso aí. Unido quem é unido.
3: Mas eu me identifiquei com ela, né? Porque eu também já saí de... Foi isso. Mas isso aí, às vezes, é uma fase, cara. Um momento. Depois volta, de um tempo, né? Eu sentia falta, sabe? Do colo materno. E tem uma fase também que você aprende a dissociar um pouco a mãe da mulher. E começa... Quando você vai amadurecendo, você vai entendendo esses papéis e vai... tendo mais compreensão com as complexidades humanas e vai aceitando melhor, sabe?
1: Então, é verdade.
3: Hoje eu sou muito feliz de ser próxima da minha mãe e do meu pai. Eu sempre fui truta, assim, né? Aquela menina era braba, né? Então, eu sempre fui próxima dele e é isso. Então, cada família com seus... Com seus perrengues, né?
1: Então vamos oferecer a sua música, aliás, a versão sua de Desculpe o Auê, pra nossa ouvinte. Ela não queria causar tudo isso, eu tenho certeza, na família. Ela não queria ser assim, na verdade, ela só é ela e isso tá bom. É. Só que antes de mais nada, né, Caco? Vamos comemorar, porque essa música tá sendo muito tocada na versão, na interpretação
2: verdade.
1: Sua. Conta pra galera.
3: Ah, gente, hoje eu fiquei sabendo que a música tá em segundo lugar na Crowley, que é uma... enfim, é a segunda música mais tocada nas rádios adultas do Brasil, mais de 700 rádios. E tô super feliz, estamos em segundo lugar, assim, pô.
2: High five!
1: High five! Agora, Ana, então vamos comemorar fazendo uma versão ao vivo dela pro
3: vamos
1: Brasil
3: lá.
1: Inteiro, aqui pela Rede Mix de Rádio.
3: Vamos
1: Lembrando
3: lá.
1: Que essa música a Ana contou na live.
3: Sim.
1: E conta pra galera, é melhor você contar.
3: Ah, cara, é uma história maravilhosa. A Rita tretou com o Roberto de Carvalho, marido dela, e deixou um bilhete, acho que ela deve ter armado um barraco imenso, assim. Deixou um bilhetinho pra ele, te pedindo desculpas, meio sabe aquela coisa de você enfiar o rabo entre as pernas quando você pisa na bola e tal? E o Roberto, sagaz e gênio que era, pegou o bilhete e fez a música. E eu acho lindo, porque a gente olha pra Rita ali, imagina aquela mulher braba, aquela mulher forte. Eu acho linda ela ter essa vulnerabilidade de, tipo, deixar um bilhete dizendo, pô, desculpe o Auê, eu não queria magoar você, foi ciúme.

0: a gente volta já?
1: Já.
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6: Me desculpe o break comercial, eu não queria magoar vocês, mas a gente tá de volta hoje.

0: Poê, né? Você sabe que a gente precisa de ir pros reclames do Plim Plim, mas a gente sempre volta.
1: É claro, é claro.
0: Não é, Caco? Ó, tem mais áudio aqui. A gente tá falando hoje com a presença da Ana Canhas sobre a dor e a delícia de ser a gente, né?
2: E bora
0: tem
2: ouvir,
0: áudio,
2: então.
0: Vamos
2: nessa.
0: Vamos de áudio.
3: Oi, Giza. Oi, Caco.
2: Olá.
3: Eu acabei de sair do trabalho, vim correndo pra casa pra poder mandar um áudio, porque eu sou ovelha negra da minha família. Me identifico muito com a última pessoa que mandou o áudio. Eu não tenho muitos amigos e também ninguém da minha família me traz problema, dos meus familiares me traz problema, porque sabe que se bater aqui é rebater verdades e não volta pra pegar mais. Mas eu sou muito feliz assim, sendo eu mesma no meu mundo, vivendo a minha vida. Beijo, adoro o programa.
0: Que da hora, obrigada por mandar áudio. Galera, só lembrando que todo mundo que tá aí no carro, às vezes quer participar do programa, é só mandar áudio no @mixtudonamix, é o nosso Instagram. E se quiser trocar ideia mesmo, resenhar, aí cola no nosso YouTube, né, Capo? youtube.com/@mixtudonamix.
2: E ó, a galera tá resenhando aqui, mandando um monte de mensagem. Se você quer mandar pergunta também pra Ana Canhas, tá fácil. É só colar com a gente no nosso canal, @mixtudonamix, no YouTube. Entrou, não esquece, se inscreve, ativa a notificação e vem pra resenha, né, pô?
0: Ah, vem, a gente é muito louco. Todos os dias alguma coisa muito estranha acontece. Vamos de áudio.
2: Bora.
4: Fala, Giza.
0: Oi.
4: Olha, pelas minhas experiências, eu acredito que eu incomodo mais do que eu inspiro. É. Eu tenho um jeito muito de não guardar. E o que precisa ser falado, eu falo e não adio decisões. Então, muitas vezes eu sou chamado de frio. Que eu tenho uma tranquilidade, uma capacidade de manter a calma e falar o que tem que ser falado. Muito na hora, sabe? Sem me importar muito o que vão achar. Então, às vezes eu sou chamado de frio. Mas é muito bom ser eu. Aqui é o Neto de São Carlos, motorista de app, sempre acompanhando vocês.
0: Quando a gente decide e escolhe ser a gente, muda tudo, até as pessoas. Dá uma filtrada, um monte de gente vai embora, né? Quando a gente decide ser a gente, vai um monte de gente embora, mas chega tantas outras incríveis.
2: É, chega também, mas eu entendo ele também, porque eu queria ter um botão de mute, sabe? Aquele botão mudo. Para de falar. Tá tudo certo. Porque às vezes você fala demais e aí tem aquela coisa, né? Que geralmente a gente fala, pô, o pensamento tem que ir pro estômago, tem que dar aquela digerida, né? Depois você digerir, você bota ali pra pessoa. Às vezes não faz caminho, né? Vem daqui pra cá e já vai.
0: Nossa, aproveitando, Ana, falando da sua carreira, assim, na música, né? Que você começou ali nos barzinhos, correndo atrás.
1: Sim.
0: A sua personalidade incomodou já? Provavelmente sim, eu acredito, não sei, o meio.
1: Cara, eu não sei se incomodou, mas acho que é impossível a gente agradar todo mundo.
0: É, né?
1: A gente tem que fazer a parada e às vezes acontece, e aconteceu sim, ao longo desses 20 anos.
0: É difícil, né?
1: É, mas o lance é, sei lá, cara, eu sou de good vibes mesmo, de não ficar...
0: Só vai, né?
1: É, não de ficar plantando inimizade, essas coisas, não curto não, cara. Eu sou da paz, eu sou do... Ah, de ter energia boa.
2: Tu deixa pra lá também,
0: gente,
2: né?
0: Agora você falando desse lance de ser da paz,
1: uh-huh.
0: Eu aprendi uma parada muito louca ontem.
1: Okay.
0: E isso serve pra nós, na nossa vida. Já que a Ana é da paz, eu preciso ser da paz, o Caco precisa ser da paz e você que tá ouvindo o programa provavelmente também. Vocês sabem por que a tartaruga vive muito? Aprendi isso ontem.
1: Não sei.
0: Por conta do batimento cardíaco.
1: É
0: sabe
1: lento.
0: Quantos batimentos cardíacos uma tartaruga tem por minuto?
2: Uns 12.
0: E você, Ana?
1: É um 5.
0: E você? Nosso Babá. Convidado, Raba.
5: É.
0: Nenhum.
5: Uns 30.
0: 30, 12.
1: 5.
0: 1.
1: Que mentira!
0: Eu fiquei em choque. E aí, na aula de biologia, aí a bióloga falou: isso serve muito pra gente repensar a nossa própria vida, né? Pra gente ser mais calmo, pra gente respirar mais. Porque o mundo, ele vai acontecer milhares de coisas
1: acontece.
0: Que vão tirar a gente do eixo.
1: Sim.
0: Mas, na verdade, como dizem, né? E tem até um ditado que fala: o que afunda o barco não é o oceano, é a água que entra, que a gente deixa entrar. Olha que coisa doida, né? E às vezes a gente precisa entender isso.
2: Caramba,
0: gostou disso?
2: Meu.
0: Você
2: tá
0: choque,
2: filosogiza,
0: né?
2: Mesmo.
0: Mas é, não é o mar que afunda o barco, é a água que deixa entrar.
1: Uma vez em um minuto, 60 segundos, ela bate uma vez o coração.
0: É, por isso que ela vive tanto, ela tá muito na paz, né?
1: Caraca.
0: A gente precisa dessa paz.
1: É. Mas assim, ó, vamos falar correto também, assim. Ser da paz também não é fazer a gente de bobo, né?
0: É.
1: Porque também rola essa parada também. Tem horas que a gente tem que também, né? A gente não pode só confundir isso.
2: Eu gosto de falar que é o seguinte. Ser da paz, se é tranquilão, deixa pra lá, tudo bem. Mas tem um calo aqui.
0: Ah!
2: Tem um calo, ó, passa longe.
0: É que a gente é muito louco, cara.
2: É, mas
0: o ser humano, a gente passa do ponto
2: várias vezes,
0: mas
2: tem gente que olha e vai no calo, entendeu? É tipo jogando futebol. Quando você vê que o cara não vem na dividida, ele vem na canela, entendeu? Aí eu já sou da linha da Ana, que falou, meu irmão...
1: É, então, segura a onda. Aí tem essa parada, tem essa parada também. Então, assim, eu sou da paz, eu sou do bem, mas assim, né, tipo, também respeito é legal e todo mundo gosta,
2: sempre.
1: Né? É. Pô, educação e tal.
0: Eu sempre falo isso pra todo mundo, eu não sou de brigar. Ah. Eu não sou de brigar, de verdade, mas eu brigo muito. É porque, tipo, às vezes as pessoas tiram a gente do sério e a gente precisa se posicionar também, né? Uma coisa tem a ver com a outra. Falando do repertório, que o horário tá acabando... Foi difícil demais escolher as músicas. Quais você colocou no seu show,
1: Ana? Gente, eu escolhi... Olha, tanta música boa que a Rita ali tem, que assim, eu escolhi pelo coração, escolhi as coisas que eu gosto mesmo, que eu escuto. Porque, ó, uma coisa que eu aprendi na vida e cantando na noite, e ao longo de toda a minha carreira, a gente não pode pretender emocionar alguém que tá na plateia se aquilo não tocar o nosso coração primeiro, de quem tá cantando e tocando. Então, eu sempre escolho, eu monto assim, o repertório do show pelas coisas que, primeiramente, eu gosto de cantar, que eu acho incrível. Isso, essa energia passa pra galera, assim. Então, esse show, Rita Total, o show chama-se Rita Total, né? É um show que, cara, são 20 hits, assim. A Rita teve muito sucesso, muitas músicas incríveis. E tem por fora, ficaram mais umas 10, 15, que poderia ser um show de 3 horas. Assim, muita música que todo mundo conhece. Mas eu escolhi as que... Eu sou roqueira, vocês sabem. Eu tenho um lado bem rock and roll. Então, o show tem duas guitarras, uma banda incrível que os meninos tocam comigo. E tem um momento baladas, aquelas coisas da vida, Balada do Louco, Ovelha Negra, Amor e Sexo. Então, tem um momento do show assim que a gente vê até as pessoas chorando, emocionadas, lembrando de alguma história. A gente até falou aqui da treta com a mãe, né? Mas a Rita escreveu Coisas da Vida pra mãe dela, que ela descobriu que a mãe tava com câncer. Então, você vê que a vida vai atravessando e costurando as canções e vai trazendo o que vai atravessando a gente, vai chegando na música. Então, vou montando o repertório meio assim, dessa forma. Mas eu sou uma roqueira convicta, então metade do show é rock and roll, porque se teve uma mulher que soube escrever como ninguém, assim, rock and roll no Brasil, foi a Rita Lee, cara. E o disco Fruto Proibido sempre é colocado em todas as listas, o melhor disco de rock já feito no Brasil, de todos os tempos. O disco Fruto Proibido da Rita, feito em 1975, que tem Ovelha Negra, tem vários clássicos, né? Então, pra cantar esse repertório é só deitar e rolar, assim. Pra mim, a maior compositora brasileira de Rita. Todos os tempos, desse lugar do pop, do rock, assim. E até da MPB, né? Das baladas, acho que é.
2: Rita Lee Jones. Ela trafega por todos esses meios, né?
1: Foram muitas fases.
2: Fura muita bolha também, né?
1: É. E a gente vê essa maturidade na Rita. Tipo, ela começou super roqueira, lá ouvindo com certeza muito Rolling Stones, David Bowie e tal. Depois ela começa a ter os filhos. Ela teve 3 meninos, né? E aí você vê ela ficando mais doce, conhece o Roberto, faz Mania de Você, aquelas canções mais apaixonadas, até chegar nos pops, lança Perfume, Chega Mais. Então é toda uma história de vida que eu acho que acompanha, assim.
0: A trajetória dela,
1: que é maravilhoso,
0: Ó, tem um áudio pra você. E pensa numa música do seu repertório pra gente cantar.
1: Tá.
0: Aliás,
1: bom.
0: No caso, você cantar. Vamos ver áudio. Ah, é? Sobre o assunto dos pais, vamos lá.
5: Então, eu acho assim que realmente cada um tem que ter o seu jeito, mas a gente também tem que entender que as outras pessoas também têm o jeito delas. A gente impor só o nosso, porque ai, porque eu sou assim, tem que aceitar. A gente também tem que entender os outros também. Então, todo mundo tem que se aceitar, né? Só os outros têm que me aceitar. Eu sou alecrim dourado, não sou não. Minha mãe era bem assim. Eu lembro que ela brigou com a mãe dela, brigou com o pai dela, que é meus avós no caso, e quando ela tava velha, ficou doente, ela falava pra mim que nada daquilo era importante, que depois que ela viu que ela tava, que no fim da vida quase, ela reparou que todas aquelas brigas que ela achava que era tão importante, no final não tinha importância nenhuma, que tudo que ela queria era a família dela perto.
0: Aí, tá vendo? Nunca
5: beijo,
0: tem.
5: Beijo, gente.
0: Beijo, no final no final, né, da vida, é isso que vai acontecer. Todo mundo vai olhar pra trás e falar, precisava mesmo, mas às vezes a gente age no ódio. Não deveria, mas é do ser humano.
2: Ah, mas aprende também, né?
0: Ah, é isso aí.
2: Gente, bom que a gente erra uma vez, depois a gente se corrige, né?
1: Essa reflexão dela é massa também, é isso aí, cara. A gente, os outros são os outros.
0: É.
1: E é isso aí, vai lidando com... sendo a gente, querendo ser respeitado pelo que a gente é, que a gente entende que a gente também precisa respeitar quem as pessoas são.
0: Não adianta querer que...
1: O famoso não faça com o outro o que você não gostaria que fizessem com você. É uma frase antiga do livro antigo que vocês conhecem.
2: É, e é a lei da reciprocidade, né? Reciprocidade.
0: Gente, como o horário está acabando,
2: ah,
0: eu tô muito triste, mas aqui, antes da Ana tocar a última música aqui, vamos lá passar. Não, vamos de música, depois a gente passa as datas dos próximos shows pra galera.
2: Eu dei uma dica aqui pra ela, assim, uma música que eu acho que a gente ia gostar, sim.
0: Então vai.
1: Então vamos lá.
0: Surpresa pra gente, eu não sei qual é. Vamos lá. Ana Canhas aqui no Mix Tudo, ó.
1: Um belo dia resolveu mudar.

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1: Mix 71, tá na hora de ir embora, mas a gente não vai embora sem antes divulgar os shows da Ana Canhas, né?
2: Oh. Com certeza não. Agora é o seguinte, vamos passar para ela Ana, divulgar os shows aí ao redor do Brasil,
3: gente,
2: inteiro. Vamos
3: lá, vocês são muito fofos, ó. Dia 16 de outubro em Mossoró, no Rio Grande do Norte. Dia 17, Belo Horizonte. Dia 1º de novembro, Pipa, no Rio Grande do Norte. Dia 13, Foz do Iguaçu, no Paraná. Dia 15 de dezembro, Campinas. E tem mais show que isso, não vou ficar aqui ocupando. Obrigado pelo espaço. E quero dar um salve aí, pessoal de Curitiba, mais uma vez. Dia 5 de dezembro, estamos no Festival Prime Rock. Vai rolar, enfim, Titãs, vai rolar Paralamas. E a gente vai estar lá, no meio deles, com o show da Rita. Vai ser massa demais, lá na Iglu. E é isso, mandar um beijo aí. Então vocês veem, né? A gente viaja o Brasil todo fazendo show. Muito... muito legal, muito legal.
1: Agenda cheia, Ana Canha, só falta você. Agora é só acompanhar nas redes sociais, que lá provavelmente tem tudo, né?
3: Total, só. Possa, né? Tamo aí no Instagram, no TikTok, em todos.
1: Em todos lugares.
3: Estamos por aí, sempre. Lá tem agenda certinha, quem quiser checar, é só chegar.
1: Parabéns mais uma vez pela música que tá estourando aí nas rádios do Brasil todo, né? Desculpe o Huawei. Galera, ouçam também nas plataformas digitais,
3: sim, tá em todas as plataformas. Desculpe o Huawei, isso aí, e nas rádios também. E queria agradecer vocês, queridíssimos, Caco, Giza, todo o pessoal aqui da Mix, que recebe a gente com todo carinho. Deixar um beijo pro Vika, pra todo mundo, Yasmin, certo? E todo mundo aqui que trampa na rádio, que sempre... O Fumaça, que deu uma força aqui no som. E é isso.
1: Todo mundo, né? Gente, obrigada a todo mundo que participou do programa. Você no carro, você em casa, você pelo aplicativo. Você que entrou pela primeira vez aqui no YouTube também, pra ter imagens da Ana, pra ver a galera aqui, nesses bastidores que todo mundo ama. E a semana só tá começando, então vem com a gente às 18 horas de segunda a sexta, aqui no YouTube, pelo Dial, pela Mix da Sua Cidade, pelo aplicativo. E é isso, né, Caco? Semana só começou, mano.
2: Só começando. Então faz o seguinte, ó, não sai da Mix, porque daqui a pouco tem o quê, Keri?
1: Tem o Pede no Zap. Você pode pedir a sua música no 11 98340 8000. Ah, e pra fechar muito bem o programa, nada melhor do que ser você, né?
2: É.
1: Se você não foi você até hoje, tá perdendo tempo. Tá na hora de ser você.
2: Não vacila, é isso, não, né? Tem
3: é isso
2: tá correndo.
3: Aí. Poxa. E ó, queria agradecer o Fabá que veio aqui. Esqueci de falar do Fabá. E é isso aí, gente. Seja você sempre, cara. É isso aí.
1: Vale a pena. Vai doer, tá, gente? Mas já dói. Já dói não sendo você, entendeu? Então tamo junto. Beijo, Caco. Tchau,
3: beijo,
1: Ana.
3: Beijo.
1: Ah, segue os apresentadores, poxa.
2: @ Caco Grandino pra te seguir, Gi.
1: Giza.on. E você, Ana?
3: @Ana, _ Canas, sem o tio no N, mas é Canhas, mas o pessoal acha lá.
1: É isso, e o nosso @ Mix, tudo na Mix.

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3: Cuidado com a Educador Paulo Freire. Teve ocorrência no acesso a Fernão Dias, trânsito complicado até o quilômetro 88. Tudo isso por excesso de veículos e reflexo da ocorrência. Já no sentido São Mateus, tem problemas no acesso à ponte Alicanduva, muita gente circulando. Cuidado com esse caminho. 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

25 anos de uma música que você curte muito até hoje. Fala aí. Britney Spears. I did it again. 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Que música que você quer ouvir nesse começo de semana? Conta pra mim no áudio, dizendo o teu nome, de onde você tá ouvindo a Mix. Esse som bacana pra gente rolar. É facinho demais, tá com o celular na mão, faz agora. Não faz depois, você vai esquecer. 11 98340 8000. 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

0: minutos para as 8. Dua Linda, duas vezes linda. É, Dua Lipa, gente. Ó, esperto demais, esperta demais. Você é uma pessoa que já enviou a sua música para eu tocar daqui a pouquinho. Não pede no zap, não espera mais não. Faz isso já. 11 983 408 mil. Nessa mensagem de voz, não esqueça de falar o seu nome, de onde você tá ouvindo a mix e esse som para começar bem a semana. Então é contigo, manda ver. 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Nossa, a equipe vai entrar em contato contigo.
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0: Ó, todo mundo curte cinema. Sim, curte. Então se liga, foi divulgado o trailer de Ebenezer e os Fantasmas do Natal. Esse é um filme estrelado pelo Johnny Depp. Adoramos. O longa acompanha um homem amargo que no Natal recebe a visita de fantasmas. O longa vai estrear no dia 12 de novembro e o trailer tá no nosso site. Vai lá pra você ver, radiomixfm.com.br.
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4: Cuidado com chuva, pista molhada, redobre a atenção e mantenha a distância do veículo à frente. 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
0: Não tem pra ninguém, esse programa é feito pelo melhor ouvinte do Brasil, que é você, ouvinte da Mix. Perguntinha rápida, você já fez um show na sua vida? Já se apresentou? Se apresente agora, mandando um áudio pra gente. Eu quero saber o teu nome, de onde você tá ouvindo a Mix, que som é esse bom aí pra começar a semana que vai te fazer feliz. Você pode mandar beijo, você pode mandar abraço nesse pedido musical, você pode oferecer o som que você quiser. Quer fazer uma surpresa pra pessoa? Tá trabalhando, quer ouvir uma música? Olha só, quantas coisas, né? Que a gente pode fazer enquanto pede uma música. 11 983 408 mil, apareça.
9: Boa noite, me chamo Valério, sou aqui de Extrema, tô aqui no trabalho e gostaria de ouvir Pontes Indestrutíveis de Charlie Brown Jr.
0: Receba!
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0: pediu pra ele fazer o show Ordinary.
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0: O Davidson de Santa Maria acompanha a Mix há 17 anos. Ô Davidson, obrigado, fez aqui, mandou, né, uma mensagem super carinhosa, bacana. Ô Davidson, se a gente parar pra pensar, é um casamento que deu certo, né, cara? Brigadão, viu? O Eric tá em Osasco, Moisés tá em João Pessoa, na Paraíba, o Brasil todo ligado aqui no Melhor Mix do Brasil. Só falta você mandar uma mensagem de voz pro 11 98340 8000. Faz assim, ó.
2: Boa noite, Mix. Boa. FM. Toca uma música pra nós do Queen, Thiago. Boa. De Três Lagoas, Mato Grosso do Sul. Mix FM, boa noite a todos.
0: Valeu, Thiago.

0: Bubbling.
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2: Na verdade, ela só fez o show porque você quis. Quem faz o show é você. Então, capricha aí, mexe o dedo nesse zap aí. Sabe esse microfoninho aí? Do áudio? Manda uma mensagem de voz dizendo quem é você, de onde você está ouvindo a Mix nesse Brasil grande de meu Deus. E esse som pra gente começar bem a semana. Sim, ó.
3: Boa noite, Rádio Mix.
2: Boa.
3: Aqui quem tá falando é Anderson Selva, de Manaus, no Amazonas. Motorista de aplicativo. Boa. Na pista. Toca aí pra gente. Lenny Kravitz, Again. Boa. Um abraço.
2: Outro. E a todos os motoristas por aplicativo que estão na pista com a Mix. 5 estrelas e

0: Mix 8h25.
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0: Quanta gente bacana fazendo check-in aqui no zap da Mix. Então, já pediu a sua música? Obrigado, deve estar na fila aqui. Se ainda não, não perca tempo. 11 9 8340 8000 é o zap da Mix. Você pediu Evanescence, Red Hot Chili Peppers, ó.
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11: Nosso zap é o 11 983408000. Faz assim, ó.
13: Boa noite, Rádio Mix. Boa. Aqui é o Gabriel, falando da cidade, Gabi, de São Paulo, capital. Gostaria de ouvir alguma música do Evanescence.
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0: 7h38.
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0: E aí, queridos e queridas, bora aí fazer o show. Você faz o show aqui todos os dias, ou melhor, de segunda a sexta, às 8 da noite, e na parte da manhã tem a edição das 8 da manhã, né? Todos os dias. Então capricha aí, no 11 983 408 mil, diz pra mim que som que você quer ouvir. Você pode fazer como o Aristides, que mora no Butantã, em São Paulo. O Adriano Cruz está em Barueri, manda aquele beijo pro filhão. A Adriane está em Goiânia. E você, por onde?
2: Fala, galera da Mix, aqui é Júnior da Andrade, de Alvaré, interior de São Paulo. Queria ouvir Red Hot Chili Peppers, Dani, Califórnia. O melhor mix do Brasil.
0: Assinou.

0: Basket Doll chegando esse mês aqui no Brasil. No finzinho do mês, elas vão se apresentar em São Paulo.
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0: Tá todo mundo vindo pra cá, porque o Brasil é bom demais, né, minha gente? Então, essa noite pode melhorar se você pedir uma música aqui na Mix, no 11 98340 8000. Aquele abraço pro Thiago de Águas Lindas. Águas Lindas fica em Goiás. A Débora Fidelli está em Marcilac, que fica na zona sul de São Paulo. O Felipe tá na cidade de Capivari. O Mau Mau tá em Maceió, nas Alagoas.
2: Oi, aqui é a Juliane, tô ouvindo a Rádio Mix em Ribeirão Preto.
0: Oi?
2: Eu queria pedir a música do Titãs, Não Vou Me Adaptar.
0: Vamos ouvir.
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1: Aqui na Mix falta um minuto para as 9 da noite, segundo gente boa. Amanhã eu já espero aqui tocar o teu som, então não espera pra amanhã ou pra daqui a pouco não, faz agora, já manda uma mensagem de voz pro som que você quer ouvir amanhã no 11 983 408 mil. A Lorde fez o check-out no programa de hoje e amanhã a gente vai abrir com a sua música, manda ver. 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